0: as horas.
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1: 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Bom dia. 3 horas.
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1: 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Bom dia. 5 horas.
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0: 7 horas.
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0: Obrigado. Para a próxima, vocês têm que fazer pó aqui dentro.
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As canções do Festival RTP da Canção, por Daniel Vieira. Na noite de 8 de abril de 1967, decorria o Festival Europeu da Canção na cidade de Viena, capital da Áustria, vencedora do certame do ano anterior. Desta vez, o primeiro lugar coube à canção do Reino Unido, Puppet in a String, interpretada por Sandy Shaw, obtendo 47 pontos. Um pouco mais abaixo, posicionava-se a canção de Portugal no 12º lugar, entre 17 participantes, com 3 pontos. Eduardo Nascimento interpretava então O Vento Mudou.

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1: 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Meio-dia.
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2: Chamo-me Fernanda Marta, sou licenciada em Educação Física, ramo Ergonomia. Trabalho na Federação de Ginástica de Portugal, onde sou diretora técnica. Estou a criar um programa de ginástica laboral usando princípios de ergonomia que se aplicam não só aos locais de trabalho, mas também nas deslocações diárias, criando assim uma mobilidade mais saudável. Toda a gente se queixa que não tem tempo para praticar desporto regularmente. Mas se isso significa que não temos tempo para ir ao clube ou ao ginásio com regularidade para treinarmos, podemos definir a nossa própria estratégia pessoal, criando bons hábitos ou boas práticas saudáveis no nosso dia-a-dia e assim conseguirmos melhorar a nossa qualidade de vida urbana. Segundo vários estudos, devemos pelo menos caminhar 150 minutos por semana e praticar também alguns exercícios de flexibilidade, de força e de equilíbrio. O que é que isto significa? Significa que deveríamos praticar atividade física durante 30 minutos, 5 vezes por semana. Se o nosso objetivo fundamental é ter uma estratégia pessoal ou até mesmo familiar para melhorar a nossa qualidade de vida, vamos então ter em consideração algumas pequenas dicas para o nosso dia-a-dia. Primeiro, vamos vencer o nosso comodismo e isto vai ter que ser etapa a etapa. Porquê? Porque pôr em prática uma estratégia no nosso dia-a-dia vai-nos dar trabalho e vai-nos exigir muita motivação. Vamos começar por usar cada uma destas dicas que vos vou apresentar, mas uma de cada vez, mudando pequenos hábitos a pouco e pouco. Por exemplo, vamos usar duas dicas por semana e progressivamente vamos conseguindo integrar estas dicas ao longo do nosso dia-a-dia. Vamos acordar com o tempo suficiente para nos espreguiçarmos, ainda sentados na cama ou numa cadeira do nosso quarto, acordar o nosso corpo e, consequentemente, o nosso cérebro. Vamos tomar um pequeno almoço que seja nutritivo e até mais económico em casa, em vez de irmos ao café comer outros alimentos que são hipercalóricos e até gastar mais dinheiro. Vamos tomar um banho ou um duche que nos poderá ajudar a acordar, se for de manhã, ou que nos pode ajudar a relaxar, se for ao final do dia. Segunda dica. Em vez de usarmos o elevador desde a porta da nossa casa até à saída do nosso prédio, podemos, por exemplo, sair do elevador um andar antes e usar pelo menos 2 ou 3 lances de escadas até chegar à porta da casa ou da rua. Por exemplo, se eu chegar à porta do meu prédio, posso subir um primeiro ou um segundo andar, usando alguns lances de escadas, e vou apenas apanhar o elevador no primeiro andar até casa. Ou ao contrário, saio de casa, deixo ao andar de baixo com 2 ou 3 lances de escadas e em seguida apanho o elevador até à porta do prédio. É também importante fazermos passeios ativos ou dinâmicos, quer individualmente, quer em grupo. Os passeios de bicicleta podem também fazer parte da nossa atividade física, quer eles sejam por lazer ou diversão, ou quer seja para, por exemplo, ir fazer pequenas compras locais. Quem tiver cão ou até gato, poderá ter um bom argumento para ir passear com ele à rua e aproveitar para fazer a sua caminhada. Para quem usa transportes públicos para ir trabalhar, pode, por exemplo, sair do autocarro ou do metro, uma paragem antes do seu destino e fazer o resto do percurso a pé. Ou então, ao contrário, quando sai do emprego, vai apanhar o autocarro ou o metro, uma paragem à frente daquela que lhes fica mais próxima e aproveita para fazer uma pequena caminhada. Que dicas mais vos posso dar? Posso-vos dizer que vão dançar, vão a bailes, vão a festas, vão a feiras, vão ao teatro, vão ao cinema. Mas tentem usar meios de mobilidade fácil. Ir a pé, usar a bicicleta, usar até meios de transportes públicos, porque assim vamos conseguir evitar todos esses stresses do trânsito e da procura de estacionamento mais próximo do sítio onde vamos. Uma dica também importante, façam jardinagem, mesmo que ela apenas signifique ter algumas flores na janela ou na varanda da nossa casa. Para quem tem quintal, por exemplo, limpar o quintal e arrumá-lo, ou então lavar o carro, ou a bicicleta, ou a mota, ou qualquer outro equipamento que tenhamos que nos vai manter fisicamente ativos e entretidos durante algum tempo do nosso lazer. Uma das dicas que podemos usar também no nosso dia-a-dia é, em vez de irmos ao hipermercado utilizando o nosso carro e fazendo grandes quantidades de compras, ir pura e simplesmente ao supermercado da nossa zona de residência, ir a pé, usar um saco de compras que tenha rodas ou usar a nossa própria bicicleta, mas apenas para transportar uma menor quantidade de compras. É também bom ter este princípio, porque poderemos então comprar alimentos frescos, diariamente preparar refeições mais saudáveis e naturais, que só nos vão ajudar a ter uma melhor alimentação. As frutas e os vegetais frescos são importantes para a nossa alimentação, para que seja mais equilibrada, e podemos até adotar princípios de comer menos carne e peixe, porque as frutas e os vegetais são muito importantes para uma boa alimentação saudável e equilibrada. É preciso para isto ter o cuidado e ter a motivação de procurar mercearias, padarias, supermercados pequenos, em zonas comerciais perto da nossa casa ou então perto do nosso emprego, que possamos frequentar a pé ou com a ajuda do tal carrinho de compras com rodas ou da bicicleta. E por fim, uma dica importante que se calhar alguns de nós já fazemos, mas que é realmente importante para todos. Vá caminhar calmamente após o seu almoço, quer vá sozinho ou quer vá com os seus colegas ou com os seus amigos do emprego. Esta caminhada poderá ajudar no seu início de digestão, mas deverá ser calma e tranquila para carregar as baterias para o período da tarde. E pronto, estas são algumas dicas que vos dou para irem a pouco e pouco alterando os nossos hábitos do dia a dia.
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3: Ora, sejam muito bem-vindos ao melhor conteúdo musical, sempre a pensar português. O meu nome é António Silva e você é aqui para ouvir. Então vamos dar início e é para já. Sim.

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1: Será que não vês? Foi a abertura de hoje com Maxi. Maurício Matar, Rumos do Coração. Estamos a começar, estamos com 4 minutos. Cantar português é você em sintonia com o sucesso.

Devemos ouvir Amor Distante. Estamos com 11 minutos. Oh, que maravilha tê-lo desse lado. Tão bom estar consigo. Muito obrigado. Agora com Ana Vilela. A gente combina.

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2: Hoje vamos falar de Luísa Sonza. Luísa Garloff Sonza é uma cantora, compositora e musicista brasileira. Iniciou a sua carreira em 2005 ao integrar como vocalista a banda de eventos Sol Maior e posteriormente criou uma conta no YouTube onde publicava vídeos seus fazendo covers de músicas de outros artistas, o que a fez ficar popular na plataforma, sendo reconhecida como a rainha dos covers. Em 2017, deu início à sua carreira a solo, ao assinar um contrato com a Universal Music Brasil e lançou um EP auto-intitulado e, após alguns singles avulsos, lançou o seu primeiro álbum de estúdio, Pandora, em 2019, que gerou singles de sucesso como Garupa, Fazendo Assim e Bomba Relógio. Após uma série de acontecimentos na sua vida pessoal, Luísa Sonza lançou Doce 22 em 2021, de onde saíram canções de impacto nas rádios como Modo Turbo, Melhor Sozinha e Penhasco. Ambos os álbuns receberam certificados da Pro Music Brasil. Em paralelo à sua carreira como cantora, a artista fez participações especiais como atriz e alguns seriados e novelas e foi apresentadora de programas de televisão em algumas ocasiões. Sonza foi indicada para diversos prémios durante a sua carreira, sendo vencedora de 2 prémios Multishow da Música Brasileira, 1 prémio Jovem Brasileiro e 3 MTV Millennial Awards Brasil. Também foi indicada a 2 MTV Europe Music Awards como melhor artista brasileira e a 1 Grammy Latino na categoria de melhor álbum pop contemporâneo em língua portuguesa por Doce 22. Luísa Sonza nasceu em Tuparendi no dia 18 de julho de 1988 no Brasil. Hoje vamos tê-la por cá em Olhos Castanhos. Vamos ouvi-la.

0: Fica.
1: 23 minutos nos separam do início da nossa emissão de hoje. Foi perfeito com Lucas e Mateus. O senhor que vem a seguir chama-se Lubaque. A música chama-se Memórias. 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

0: O amor bem vivido é o único legado que podemos deixar. Que os que importam para nós sejam amados e respeitados até o último dia de suas vidas.
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Nashville, enquanto o sol brilhar, nós passamos para si a melhor música. E nos dias em que o sol não brilha, nós cumprimos igualmente a promessa. Agora com o Roberto Carlos, a nossa canção. Estamos com 30 minutos.

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Foi a presença de Maxi. Estamos com 45 minutos. Cantar português, esta é a receita para ser feliz. A boa música, agora com os Paralamas do sucesso. Aonde quer que eu vá.

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1: 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Uma hora.
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2: Em plena crise, Portugal recebia a Troika em 2011 e foi precisamente nesse período difícil que o sonho de uma família portuguesa se concretizou. Nesta família respira-se música. Ana Elias, professora, mestre, especializou-se em carrilhão na Bélgica. E é também engenheira de minas pelo técnico. Temos o engenheiro Alberto Elias, o pai, precursor do projeto. Terá sido uma das primeiras pessoas a usar o AutoCAD em Portugal. Estudou sempre, até aos 42 anos. Os mecanismos dos carrilhões no Palácio de Mafra sempre o deslumbraram. E a doutora Sara Elias, professora na Universidade de Vitória, no Canadá. E terá sido uma das melhores alunas na universidade onde se formou, nos Estados Unidos. Chama-se Lusitanos e é o maior carrilhão itinerante do mundo. São 15 toneladas, 7 toneladas de bronze, 63 sinos e um total de peso andante de 22 toneladas. Um caminhão conduzido muitas vezes, ora pelo pai, ora pela filha. O Lusitanos nasceu da preocupação em utilizar a energia da juventude e das crianças mais próxima das potencialidades de cada um, conforme contou o engenheiro Alberto Elias em entrevista exclusiva ao Áudio Press Portugal. Pai e duas filhas criaram o Centro Internacional do Órgão e do Carrilhão, sediado na Vila de Constância, em 2011, e em 2015 nasceu o Lusitanos, que leva som e emoções a todos os locais onde o requisitarem. Estes locais podem ser praças, como as Praças de Lisboa, os jardins, cuja singularidade no som varia, se está próximo da água ou das árvores, por exemplo. Quanto à escolha das músicas, a professora Ana Elias levanta um pouco o véu do que pode esperar de cada concerto do carrilhão itinerante Lusitanos.
3: O que faz falta neste momento, o mais importante, é concertos. Não, precisamos de concertos mesmo.
2: Em primeiro lugar, animar a malta. E para isso precisamos de concertos.
3: Para animar a malta, precisamos... Olha, uma boa música para fazer arranjo para carrilhão. É só ideias. Dê lá um bocadinho que eu tenho que ir escrevendo.
2: O que faz falta é animar a malta.
3: Mas acho que é mais importante e tem mais feedback tocar a música para o público. Portanto, aquilo que o público gosta de ouvir. E aos poucos ir então incluindo uma das outras para ir ensinando as pessoas também. Não, não se pode ensinar as pessoas de repente.
2: O ouvido, não é?
3: Exatamente, tem que se ensinar aos poucos. Aos poucos ir incluindo uma música típica de carrilhão que nunca ninguém ouviu, mas que isto até é engraçado. Porque acaba por ser giro, porque a música, como está escrita especificamente para um instrumento, funciona bem. O meu programa neste momento está construído do seguinte modo: começa com música clássica e acaba com fados. Pelo meio tem chanson francesa, tem chorinhos brasileiros, jazz e música portuguesa também, incluindo o fandango do Ribatejo. Tento fazer um programa muito variado. Quem está ali ao pé de mim vem ouvir aquele bocadinho e ver, portanto está ali porque quer. Mas no outro quilómetro para trás dessas pessoas há outras pessoas que são obrigadas a ouvir. E até mesmo o público que vem, não vem para ouvir música clássica ou música de fado, vem para conhecer. E daí a variedade do programa ser tão vasta para poder chegar a toda a gente.
2: Sabemos que o problema da cultura, e neste caso da música, é o seu financiamento. O trabalho de criação e também toda a gestão do trabalho que acarreta um projeto desta importância precisa de financiamento contínuo, como é o caso quando eu perguntei se viriam a gravar um CD ou um DVD para dar a conhecer o som dos carrilhões.
3: Se houver alguém que acredite que o carrilhão é um instrumento que deva ser gravado em CD, portanto, eu aqui, ou em DVD, seja como for, portanto, nós precisamos de quem invista nesta ideia.
2: A Vila de Constância, chamada Vila Poema de Camões, recebe o pré-congresso mundial do carrilhão em junho de 2017 com especialistas de vários países. O engenheiro Alberto e a professora Ana Elias, pai e filha, só querem ter condições para poder continuar a trabalhar. Não querem esmolas, querem espalhar música.
4: que nos comprem concertos, que através da publicidade, nós juntamos publicidade ao carrião, fazemos essas coisas todas, porque também não queremos ser os coitadinhos que tomam lá uns tostões. Queremos trabalhar. Essa é a nossa intenção e é isso sempre que nos orientou.
2: Saiba que em Mafra existem dois carrilhões e 119 sinos. Em 2017 fará 300 anos desde que se começou a ouvir aqui este som, encomendado por Dom João V.

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1: Tini Domingos criou há 10 anos o espaço Rosa Lux, na cidade de Berlim, que se dedica a divulgar o trabalho dos artistas sem esquecer os artistas portugueses. Tini Domingos é também um dos fundadores da rede de espaços independentes daquela cidade. Uma percentagem cada vez mais significativa sai do turismo e entra diretamente na cultura, dado que a cultura também ela alimenta o turismo. Os espaços independentes e as artes plásticas estão a ser cada vez mais valorizadas na cidade de Berlim. Em 2016, a cidade de Berlim ofereceu 1 milhão de euros para estes espaços independentes. Quisemos saber como tem corrido o trabalho do português que foi para Berlim há mais de 20 anos. Esta entrevista exclusiva acontece um ano depois de ter recebido o Prémio Cidade de Berlim no valor de 30 mil euros. Notou essa visibilidade aí em Berlim? Notou uma maior procura pelo espaço do Tini?
2: Sim, sem dúvida. Já tínhamos uma visibilidade, mas agora vem a confirmação, digamos. E obviamente que os artistas procuram sempre espaços, e quando um espaço já teve esse reconhecimento, então ainda mais atraente é, porque obviamente tem que haver uma seleção, as pessoas também querem construir a sua carreira, e sendo um reconhecimento oficial da direção das artes locais, portanto isso é muito positivo. É bom falar nisso, portanto é bom dizer e sublinhar que a Rosa Lux está completamente integrada no circuito cultural, artístico, alternativo da cidade de Berlim.
1: Afinal, já são cerca de 9 anos de trabalho, não é?
2: Exato, exato.
1: Tem recebido mais contactos de portugueses e existe programação para os próximos tempos com artistas portugueses no espaço Rosa Lux, em Berlim?
2: Sim. Cada vez mais os artistas portugueses se interessam por Berlim, muitos moram cá, outros fazem a ponte, e nesse vai e vem, nesse movimento de vai e vem, também há um ou outro artista da minha geração até que aparece, e é muito bom, eu acho ótimo. Eu sempre quis fazer essa ponte entre a criatividade portuguesa e Berlim. Nem sempre foi muito fácil. Está, há uns anos atrás eu estava assim bastante isolado aqui. Neste momento já não há. Quer dizer, neste momento já há aqui uma comunidade residente portuguesa. E esta semana inauguramos uma exposição com 2 artistas portugueses que se deslocam de propósito a Berlim por causa deste evento. A exposição chama-se Orange. Os artistas são Ângelo Ferreira de Sousa e Isabel Ribeiro. O Ângelo Ferreira de Sousa é um artista do Porto que está a viver neste momento em Paris. Isabel Ribeiro está a trabalhar entre o Porto e Lisboa. Está ligada à cena portuense. E, portanto, para mim, sinto-me muito realizado em acolher um projeto conceptual, a volta da cor laranja, tem a ver com a cor das fardas dos presos de Guantánamo, tem a ver com os reféns do Estado Islâmico, portanto, ou também dos coletes salva-vidas dos refugiados que tentam atravessar o Mediterrâneo. Toda uma questão política e de análise dessa cor através de arquivos fotográficos que serão apresentados numa instalação onde a pintura se cruza com a fotografia, performance, e o vídeo também estará presente. O meu espaço também está aberto, não só às artes visuais, mas também ao diálogo com as artes do teatro, e também a interseção também com o design. Também tive um projeto muito interessante do Nuno Coelho, João Pombeiro, Miguel Bonneville, Sari André, Rita Castro Neves, José Carlos Teixeira, Rui Mourão, Nuno Vicente, e também não faço só apenas projetos em Berlim, também fiz algumas participações em eventos internacionais, como por exemplo em Estocolmo, onde veio os trabalhos da Raquel Corman, que era uma artista brasileira baseada em Lisboa, que entretanto já regressou ao Brasil, a Yela, o António Contador, Paulo Mendes e o próprio Ângelo Ferreira de Sousa, que agora volta com uma individual, que portanto era uma ideia e um sonho já há muitos anos e finalmente vai ser concretizado.
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1: Patrícia Monteiro formou-se em Coimbra, iniciando o seu trabalho de investigação na vizinha Espanha. Passou 6 anos nos Estados Unidos da América, mais propriamente no MIT. Em 2016, muda-se para Portugal, para a Universidade do Minho. No doutoramento, especializou-se em neurociências. Tem também publicações nas mais prestigiadas revistas de referência, como a Science e a Nature. O estudo de Patrícia Monteiro focou-se num gene que pode estar a contribuir para o autismo, conforme nos explica em entrevista exclusiva ao Audiopress Portugal.
3: Portanto, não era sequer claro na área que, havendo uma possibilidade, a existir uma possibilidade de intervenção terapêutica, fosse sequer útil numa fase já do pós-desenvolvimento, numa fase de idade adulta. E, portanto, daí um impacto importantíssimo a nível clínico desse estudo.
1: E esse desligamento, não é, de uma parte, não é? É o tal que é feito por laser, não?
3: Não, isso é um estudo diferente. Portanto, neste estudo mais recente, nós estudámos de facto os mecanismos neuronais envolvidos, especificamente uma zona do cérebro que é chamada de estriado e faz parte dos circuitos dos gânglios da base. Esse é justamente o ponto de ligação para o trabalho desenvolvido aqui no ICVS, onde a equipa do professor Nuno Sousa já há muitos anos que estuda o impacto do stress nos circuitos neuronais. E uma das áreas do cérebro que se encontra alterada é justamente essa parte dos circuitos corticostriatais. E, portanto, pegando um bocadinho no meu expertise dessa área do estudo de circuitos corticostriatais e no expertise que já existe aqui no ICVS sobre os impactos neuronais do stress, importa agora juntar essas duas mais-valias, essas valências de ambas as partes, e começar então este projeto, que é o que acaba de ser financiado pelo Instituto de Tecnologia Federal da Suíça, para estudarmos então como é que o stress crónico e a exposição ao stress crónico tem um impacto funcional nesses circuitos corticostriatais. Nem todos percepcionamos uma mesma situação como sendo estressante, portanto, a suscetibilidade varia de indivíduo para indivíduo, e portanto, só nessa entrevista é que conseguimos perceber como é que a pessoa percepcionou essa situação que levou a despoletar essa manifestação clínica.
1: Muito bem. O cérebro continua a ser o grande, não é? O grande mistério, não é? Do nosso corpo, do corpo humano, continua a ser o cérebro, não é?
3: Sim, existe aliás uma frase muito conhecida no meio científico, não me recordo quem é que a formulou pela primeira vez, mas que traduzido para português seria algo do género: se o cérebro fosse simples, então nós seríamos animais demasiado simples para tentar estudá-lo e percebê-lo. Portanto, ao mesmo tempo, esta caixinha mágica que nos permite questionarmos a nós próprios e a nossa existência e a nossa fisiologia é também por isso mesmo demasiado complicada e temos por vezes dificuldade em tratar e compreender manifestações, perturbações que influenciam o nosso desempenho dos nossos circuitos cerebrais.
1: Nós somos todos iguais, não é? Nos seres humanos temos o corpo mais ou menos parecido uns com os outros e os órgãos, mas acredito que o cérebro, quando se vá entrar mais dentro do cérebro de cada pessoa, aí vê-se que somos todos diferentes, será assim?
3: Sim, sem dúvida alguma, Mafalda. Portanto, a complexidade das redes neuronais é de facto muito grande e a variedade, quantidade de possibilidades que é possível combinar dentro dessa matriz de possibilidades neuronal de computação é infinita, não é?
1: Patrícia Monteiro tem agora financiamento para, durante 5 anos, estudar de que forma o stress crónico conduz a doenças como a depressão e a ansiedade. A nossa entrevistada, a investigadora Patrícia Monteiro, da Universidade do Minho, tornou-se na primeira cientista radicada em Portugal a receber a bolsa Society in Science, de Branco Weiss Fellowship. É uma das bolsas de pós-doutoramento mais prestigiadas no mundo, atribuída pelo Instituto Federal de Tecnologia de Zurique, na Suíça. Saiba ainda que é a primeira vez que conseguimos captar esta bolsa para uma instituição portuguesa. No final desta entrevista, sou eu que acabo surpreendida pela Patrícia Monteiro, que me atribui uma distinção na área do jornalismo.
3: Temos, de facto, investigadores portugueses excepcionais, o que atesta não só a nossa estrutura de educativa, que às vezes tendemos a pensar que a educação em Portugal é inferior, não é? Temos, de facto, às vezes, condições económicas que nos restringem, não é? Podemos desenvolver a nossa atividade em Portugal, mas continuamos a ter, de facto, muito bons profissionais, não só na área de investigação, mas em todas as áreas, jornalismo, ciência, educação, política, não é? E temos grandes exemplos de sucesso em Portugal e espalhados pelo mundo. E eu julgo que é louvável fazer esse trabalho jornalístico. E por isso, obrigado, Mafalda.
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1: 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Boa tarde. 2 horas.
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1: 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Boa tarde. 3 horas.
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1: 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Boa tarde. 4 horas.
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1: 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Boa tarde. 5 horas.
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2: Olá, olá, olá! Então sejam bem-vindos a mais uma emissão do Ponto PT, uma horinha de música popular e tradicional portuguesa, aqui a fazer-vos companhia nesta sua frequência ou endereço web preferido. É com muito gosto que estou aqui todas as semanas com a sua companhia aí desse lado a escutar o Ponto PT. Vamos então arrancar com a Tonicha, vai de Rustrustrus, e ainda Júlio Pereira, Viva o Poder Popular. São os dois temas para abrir esta emissão de hoje do Ponto PT. Fique então comigo durante os próximos 60 minutos.

Iniciamos então assim esta emissão do Ponto PT de hoje com muita e boa música e recordando aqui a Tonicha e ainda Júlio Pereira, dois temas fantásticos a abrir esta emissão de hoje. Vamos continuar agora com a Ana Love e ainda o Chave de Ouro, o pai da criança. Mas quem será? Este tema fez grande sucesso e ainda continua a ser um grande sucesso do Chave de Ouro. Pai da Criança, um tema de 2014 que continua a rodar muito para esse país fora. E também ainda a Ana Love. São as duas propostas musicais para ouvir já a seguir aqui no seu Ponto PT.

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Espero que estejam a gostar das propostas musicais que vos trago hoje aqui à antena com este Ponto PT de hoje. Vamos continuando, vamos até ao Bairro do Oriente pela mão e pela voz de Rui Veloso e ainda vamos ficar com um brilhozinho nos olhos com Sérgio Godinho. Então, são duas grandes vozes masculinas da nossa música ligeira que vão passar por aqui. Rui Veloso, Sérgio Godinho, para ouvir agora no Ponto PT.

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0: Muita música em português. É uma hora de música em português a fazer-lhe companhia nesta sua rádio. Agora Marisa com Desalma e ainda a Amália Rodrigues com o seu tema Maldição. São as propostas musicais, duas vozes femininas bem nossas conhecidas, Marisa e Amália Rodrigues, para escutar aqui no Ponto.pt de hoje.
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Fazemos agora uma pequena pausa no que diz respeito à música para ficarmos com um pequeno bloco de comerciais e eu vou voltar logo a seguir para continuarmos até ao final desta hora de emissão, hora habitual de música portuguesa aqui na sua rádio com o .pt e comigo, Rui Cardoso, este vosso amigo.

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4: Então aqui estou eu de volta para continuar consigo até ao final desta hora do .pt desta semana nesta sua rádio. Graciano Saga e Dá-me a Tua Mão e ainda Os Mundo Novo, Queria Que Me Amasses, são as propostas para voltar aqui ao seu contacto com mais música na emissão de hoje do .pt.

0: Vamos continuando calmamente na emissão de hoje do Ponto PT aqui na sua rádio, seja em FM ou através de um endereço web. Vamos continuando, dizia eu, e agora com os Santos e Pecadores, nada mudou. Não, é sempre a música em português a passar por aqui nesta horinha bem disposta e com muita música. E ainda Carlos Paião caiu redonda no chão. Oh, espero que não se tenha aleijado. Santos e Pecadores, nada mudou. É para continuar aqui com música em português para si que merece o melhor.
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0: E agora chegou a altura das despedidas desta emissão de hoje do Ponto.pt. Foi com muito gosto que estive aqui durante esta horinha com muita música portuguesa, a fazer-lhe companhia, como habitualmente, com o Ponto.pt nesta sua rádio favorita em FM ou através de um endereço web em qualquer ponto do globo. Tenham então uma semana fantástica, marcamos encontro para daqui uma semana, como habitualmente. Semana fantástica, então, dizia eu, com muita saúde e sorte. Beijinho, beijinho, abraço, abraço e até para a semana.
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2: 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Boa tarde. 6 horas.
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2: Patrícia Monteiro formou-se em Coimbra, iniciando o seu trabalho de investigação na vizinha Espanha. Passou 6 anos nos Estados Unidos da América, mais propriamente no MIT. Em 2016, muda-se para Portugal, para a Universidade do Minho. No doutoramento, especializou-se em neurociências. Tem também publicações nas mais prestigiadas revistas de referência, como a Science e a Nature. O estudo de Patrícia Monteiro focou-se num gene que pode estar a contribuir para o autismo, conforme nos explica a entrevista exclusiva ao Áudio Press Portugal.
3: Portanto, não era sequer claro na área que, havendo uma possibilidade a existir, uma possibilidade de intervenção terapêutica, fosse sequer útil numa fase já do pós-desenvolvimento, numa fase de idade adulta. E, portanto, daí um impacto importantíssimo a nível clínico desse estudo.
4: E esse desligamento, não é, de uma parte, não é? É o tal que é feito por laser, não?
3: Não, isso é um estudo diferente. Portanto, neste estudo mais recente, nós estudámos, de facto, os mecanismos neuronais envolvidos, especificamente uma zona do cérebro que é chamada de estriado e faz parte dos circuitos dos gânglios da base. Esse é justamente o ponto de ligação para o trabalho desenvolvido aqui no ICVS, onde a equipa do professor Nuno Sousa já há muitos anos que estuda o impacto do stress nos circuitos neuronais, e uma das áreas do cérebro que se encontra alterada é justamente essa parte dos circuitos córtico-striatais. E, portanto, pegando um bocadinho no meu expertise dessa área do estudo de circuitos córtico-striatais e no expertise que já existe aqui no ICVS sobre os impactos neuronais do stress, importa agora juntar essas duas mais-valias, essas valências de ambas as partes, e começar então este projeto, que é o que acaba de ser financiado pelo Instituto de Tecnologia Federal da Suíça, para estudarmos então como é que o stress crónico e a exposição ao stress crónico tem um impacto funcional nesses circuitos córtico-striatais. Nem todos percepcionamos uma mesma situação como sendo estressante, portanto a suscetibilidade varia de indivíduo para indivíduo, e portanto só nessa entrevista é que conseguimos perceber como é que a pessoa percepcionou essa situação que levou a despoletar essa manifestação clínica.
4: Muito bem. O cérebro continua a ser o grande, não é? O grande mistério, não é? Do nosso corpo, do corpo humano, continua a ser o cérebro, não é?
3: Sim, existe aliás uma frase muito conhecida no meio científico, não me recordo quem é que a formulou pela primeira vez, mas que traduzido para português seria algo do género: se o cérebro fosse simples, então nós seríamos animais demasiado simples para tentar estudá-lo e percebê-lo. Portanto, ao mesmo tempo, esta caixinha mágica que nos permite questionar-nos a nós próprios e a nossa existência e a nossa fisiologia é também, por isso mesmo, demasiado complicada, e temos, por vezes, dificuldade em tratar e compreender manifestações, perturbações que influenciam o nosso desempenho dos nossos circuitos cerebrais.
4: Nós somos todos iguais, não é? Nos seres humanos temos o corpo mais ou menos parecido uns com os outros e os órgãos, mas acredito que o cérebro, quando se vá entrar mais dentro do cérebro de cada pessoa, aí vê-se que somos todos diferentes, será assim?
3: Sim, sem dúvida alguma, Mafalda. Portanto, a complexidade das redes neuronais é de facto muito grande, e a variedade, quantidade de possibilidades que é possível combinar dentro dessa matriz de possibilidades neuronal de computação é infinita, não é?
2: Patrícia Monteiro tem agora financiamento para, durante 5 anos, estudar de que forma o stress crónico conduz a doenças como a depressão e a ansiedade. A nossa entrevistada, a investigadora Patrícia Monteiro, da Universidade do Minho, tornou-se na primeira cientista radicada em Portugal a receber a bolsa Society in Science, de Branco Weiss Fellowship. É uma das bolsas de pós-doutoramento mais prestigiadas no mundo, atribuída pelo Instituto Federal de Tecnologia de Zurique, na Suíça. Saiba ainda que é a primeira vez que conseguimos captar esta bolsa para uma instituição portuguesa. No final desta entrevista, sou eu que acabo surpreendida pela Patrícia Monteiro, que me atribui uma distinção na área do jornalismo.
3: Temos, de facto, investigadores portugueses excepcionais, o que atesta não só a nossa estrutura de educativa, que às vezes tendemos a pensar que a educação em Portugal é inferior, não é? Temos, de facto, às vezes, condições económicas que nos restringem, não é? Podemos desenvolver a nossa atividade em Portugal, mas continuamos a ter, de facto, muito bons profissionais, não só na área de investigação, mas em todas as áreas, jornalismo, ciência, educação, política, não é? E temos grandes, grandes exemplos de sucesso em Portugal e espalhados pelo mundo. E eu julgo que é louvável fazer esse trabalho jornalístico. E por isso, obrigado, Mafalda.
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2: 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Boa tarde. 7 horas.
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7: Psiquiatra Anita Vilar sobre o processo do luto.
8: É um processo psicológico bem, bem mais complexo, não é? Porque é evidente que há sempre uma reação. E é essa reação inicial e depois todo o processo, porque o luto é um processo, isto é, a pessoa, digamos, passa por várias fases em que se desencadeiam, não é, toda uma série de reações psicológicas e até físicas, orgânicas, não é? Mas sobretudo as psicológicas serão as mais importantes, em que a pessoa, numa primeira fase, digamos, sofre um choque, e é frequente a gente ver as pessoas que perderam alguém, às vezes naquele primeiro mês parece que andam assim a sonhar, que não se dão bem conta do que se passou, não é? Depois vem a fase da tomada, digamos, de consciência da perda, e aí surge uma grande ansiedade, muitas vezes com a tal revolta, uma grande tristeza. Muitas vezes as pessoas deixam de dormir, não conseguem comer, digamos, às vezes até tornam-se um pouco agressivas com aqueles que estão à volta e que tentam acarinhar, por exemplo, não é? Muitos dizem mesmo, deixem-me, eu quero estar sozinho. E por vezes a gente tem também que respeitar estes momentos e esta reação. Claro que a seguir depois vem, digamos, uma fase em que a pessoa começa, não é ainda a aceitar, mas começa a perceber que não há retorno, não é? E surge a depressão. A depressão, eu não gostaria de usar a depressão. A profunda tristeza, a tendência para o isolamento, muitas vezes, se a pessoa trabalha, a afastar-se do emprego, né, porque não consegue desempenhar a sua atividade profissional, mas também é uma forma de evitar. As pessoas como que evitam tudo o que possa recordar e preferem virar-se um bocadinho para dentro, meterem-se num isolamento, porque também às vezes eu tenho aqui pessoas que acham que ninguém é capaz de perceber a dor que sentem. E se calhar há alguma razão nisto, não é? Esta dor é indizível, não é possível descrevê-la. Quem já passou por ela, e todos nós, num momento da vida, teremos que passar por isto. Mas é de facto uma dor que é muito difícil de descrever, quer dizer, não sei se há algum escritor que a tenha conseguido. Os poetas, por vezes, conseguem dar assim uma... Depois desta fase, a pessoa começa então a aceitar o que se passou e vai-se, digamos, reorganizando internamente, né? E vai estruturando a sua existência, mesmo com a ausência do falecido ou da falecida, não é? Digamos, o sobrevivente começa, digamos, a restabelecer contactos. Portanto, essa é a fase final, não é? Fase final, digamos, costuma-se dizer, eu vou usar uma palavra mais simples, sem que isto tenha nenhum sentido pejorativo, é que o sobrevivente desfaz-se do seu falecido, emocionalmente, no bom sentido, porque todos nós temos de alguma maneira, e com isto não quer dizer que tenha as fotografias, por exemplo, eu aconselho sempre e digo às pessoas, eu nisto tenho uma postura que às vezes, se calhar é um bocadinho minha, eu costumo dizer em primeiro às pessoas, deixem chorar, As pessoas têm que chorar mesmo. E digo antigamente, porque hoje a sociedade também tornou-se, com o seu individualismo e um certo tabu da morte. A morte é algo que incomoda, não é? E então, antigamente havia as carpideiras. As carpideiras tinham um papel muito importante no ritual da morte e na ajuda que a pessoa tinha a fazer do seu luto. Sentia-se acompanhada, não é? Aquele choro exagerado até, mas que permitia que a pessoa também chorasse à sua vontade. Não era como hoje, que tá, começa logo tudo, ai não chores, e eu digo, deixem chorar à vontade. A pessoa tem que chorar e tem que ter momentos em que pode ter uma necessidade muito grande de estar sozinha, e temos que respeitar isto, não é? Porque o luto, embora tenha estas fases, varia também muito de pessoa para pessoa. Nem sempre isto é esta sequência é tão certinha de livros, não é? E cada pessoa também tem características próprias. É por isso que eu sou diferente do outro que está ao lado. E também a própria experiência anterior, a próprios traços de personalidade, etc. A idade. Certamente que uma pessoa com uma determinada idade, eu, por exemplo, já passei por alguns lutos, porque todos nós temos que os passar, não é? Temos outras defesas do que, por exemplo, uma criança. Por vezes a criança leva mais tempo neste processo de luto e, digamos, pode não ter assim estas fases, não é? Pode até fechar-se e recusar que houve a morte, que é outro problema de um luto, é a pessoa negar a negação. Eu recebi há pouco tempo uma moça que a mãe morreu há 4 anos e ela diz-me que a mãe não morreu. Esta menina vai ter que fazer este luto e vai ter que chorar. E eu espero que ela chore. Porque acho que quando chorar, chegou à fase que começou a aceitar a perda da mãe, chora, e depois havemos de ir avançando para as fases seguintes para que ela de facto possa, digamos, reajustar-se à vida. O adolescente também, portanto, às vezes leva mais tempo, por vezes fica muito revoltado, não é? E nós não entendemos isso. Revoltado e agressivo, torna-se às vezes agressivo, porque o seu sofrimento leva a isso. Portanto, há fatores, de acordo com a idade, até com a experiência que se tem ou não, de mortes anteriores, de amigos ou na família, não é? Enfim, de personalidade, de maturidade, não é? E como eu digo, e depende de quem morre e, digamos, da altura do ciclo de vida, da morte. Se calhar qualquer um de nós aceita mais facilmente a morte do pai ou da mãe do que de um filho. Pronto, e isto é compreensível nesta lógica do tal ciclo de vida, não é? É esperado que os mais velhos vão morrendo, não é? Por muito que nos custe, mas, enfim, a morte, e sobretudo violenta, nessas circunstâncias, é muito.
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1: 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Boa noite. 9 horas.
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1: 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Boa noite. 10 horas.
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13: Bullying. Definição, características e tipologia. O bullying consiste numa forma de violência entre colegas de turma, de escola ou entre pessoas que têm alguma característica comum, como por exemplo a idade. Os comportamentos agressivos são propositados e prolongados no tempo, aumentando a angústia da vítima. O agressor tende a ser uma pessoa impulsiva, com a necessidade de dominar o outro. Este acredita que a única forma de resolver os problemas é através da agressão. No fundo, apesar do agressor aparentar ser uma pessoa confiante e forte, este é alguém marcado pela insegurança. A vítima é geralmente uma pessoa bastante ansiosa, insegura e sensível. Frequentemente apresenta algum grau de isolamento social, dificultando desta forma a tarefa de fazer amigos. Este apresenta baixa autoestima e uma visão de si próprio extremamente negativa, desvalorizando-se constantemente. Existem 6 tipos de bullying. Bullying físico, sexual, verbal, social, cyberbullying e o bullying homofóbico. A vítima, por medo de se sentir inferior ao agressor e por vergonha, irá provavelmente camuflar esta situação durante algum tempo, sofrendo sozinha, achando que é verdadeiramente inferior e que merece tudo o que lhe está a acontecer. Encobrir esta situação tanto tempo poderá culminar em formas de automutilação ou, no limite, levar a tentativas de suicídio. Em suma, é fulcral que o ouvinte esteja verdadeiramente alerta em relação aos seus filhos, vizinhos e até mesmo a toda a comunidade escolar, pois o bullying assume-se como um dos principais desafios emergentes do século XXI.
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13: Depressão, excesso de passado e escassez de futuro. A depressão é uma doença que, segundo dados da Direção-Geral de Saúde, afeta cerca de 7,9% da população. Este é um número preocupante, apenas estando atrás das perturbações da ansiedade. A depressão é considerada uma doença silenciosa e, como tal, o seu diagnóstico torna-se dificultado se a pessoa não procurar ajuda. O ouvinte deve estar atento aos seguintes sintomas: alterações de sono, perda ou aumento de apetite, alterações da cognição, lentificação ou agitação de movimentos, cansaço, fadiga, sentimentos de desvalorização pessoal e culpa, pensamentos sobre a morte, humor depressivo e falta de prazer nas atividades que antes via como prazerosas. Neste sentido, se o ouvinte estiver a passar por estes sintomas ou conhece alguém que eventualmente possa estar nessa situação, deve sinalizar o caso e procurar ajuda especializada. A perturbação depressiva afeta em maior número as mulheres, sendo que a mesma poderá iniciar-se em qualquer idade. Contudo, existe maior probabilidade de desenvolvimento de depressão durante a adolescência. Muito provavelmente deve-se aos desafios e crises específicos que são característicos desta faixa etária. É importante também, e aqui reside o perigo da depressão e o motivo da mesma ser silenciosa, não deixar evoluir a doença e procurar ajuda rapidamente, pois é característico os doentes de depressão apresentarem tentativas de suicídio e comportamentos para suicidas, que consequentemente fará com que a sua integridade física seja posta em causa. Para além disto, é igualmente importante saber distinguir corretamente a perturbação depressiva de sentimentos de tristeza e de isolamento social. Assim, o caro ouvinte deve procurar estar atento a todos os sinais desta doença. A depressão resulta de um excesso de passado e de uma falta considerável de futuro.
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13: Esquizofrenia, uma realidade dentro da realidade. A esquizofrenia é uma doença que afeta em Portugal entre 60 mil a 100 mil indivíduos. Nos prognósticos mais graves existe uma maior prevalência do sexo masculino, enquanto que nos prognósticos mais ligeiros não é possível encontrar diferenças de género significativas. No que diz respeito às causas da esquizofrenia, sabe-se que a hereditariedade pode ter um papel importante. Parentes de primeiro grau de um indivíduo com esquizofrenia tem maior probabilidade de desenvolver a doença. Os fatores ambientais, como os problemas na gravidez e infecções, que interfiram com o desenvolvimento do sistema nervoso durante a gestação, podem estar relacionados com esta doença. Alguns indivíduos com esquizofrenia podem ainda apresentar pequenas diminuições de algumas áreas cerebrais e alterações na dopamina. A esquizofrenia tem como principais sintomas delírios, alucinações, principalmente as auditivas, alterações do pensamento, alterações ao nível do afeto e diminuição da motivação. Podem ainda surgir sintomas como as dificuldades de concentração, deterioração da motricidade, aumento da desconfiança e indiferença. Assim, o tratamento tem como objetivo controlar os sintomas supracitados e promover a reintegração do indivíduo. Para além do tratamento farmacológico, nomeadamente através de antipsicóticos e neuroléticos administrados nas fases mais agudas da doença para aliviar os sintomas e nos períodos entre as crises de modo a prevenir recaídas, é muito importante um tratamento psicológico que vise a reintegração do indivíduo na família e na sociedade, ajudando ainda a lidar com as dificuldades do dia-a-dia. A respeito da família, esta torna-se um aliado fundamental para o sucesso do tratamento, seja farmacológico como psicológico. Logo, a mesma deve ser orientada e esclarecida quanto à doença, de forma a conseguir compreender e lidar com os sintomas e atitudes do doente. Para concluir, lembre-se, caro ouvinte, se tiver algum familiar ou amigo com esquizofrenia, não tenha atitudes hostis para com ele. Não seja crítico, nem o tente proteger em demasia. Deve sim procurar tentar compreender e apoiar a pessoa, de modo a que ela consiga ter uma vida independente e que aceite satisfatoriamente, na medida do possível, a sua doença.
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13: Super Nani, desespero ou falta de ética. Programa este consiste na identificação e exposição de uma família cujo filho apresenta problemas comportamentais. Após ser efetuada a contextualização da referida família e de serem apresentados os comportamentos da criança, é contactada a psicóloga para se deslocar à habitação desta família e assim observar em loco os comportamentos da criança. Toda esta situação seria absolutamente normal não fosse a exposição pública que a criança e toda a família foi alvo. Vários organismos, como a Comissão de Proteção de Crianças e Jovens, a Comissão Nacional de Proteção dos Direitos e Proteção das Crianças e Jovens em Risco, a Ordem dos Psicólogos Portugueses e a Comissão dos Direitos Humanos da Ordem dos Advogados, alertaram para a falta de ética e para a falta de preservação da imagem das crianças, bem como para os efeitos nefastos que daí podem advir. Efeitos estes que podem repercutir-se no prejuízo das relações familiares e sociais da criança, bem como na saúde mental da mesma. Quanto à criança, é importante ter em consideração que não sabemos até que ponto a presença de câmaras influencia o comportamento, exacerbando ou inibindo o mesmo. Nesta faixa etária, geralmente, existe a tendência para adotar uma postura de comportamento desafio-oposição que explica, em parte, a desobediência e o incumprimento de regras. Por fim, caro ouvinte, importa destacar que é perfeitamente normal os pais apresentarem dificuldades na forma de educar o seu filho e, sempre que se justificar, devem procurar ajuda especializada, mas nunca expondo a intimidade da relação familiar perante milhares de pessoas.

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3: Demência vascular, conceito, subtipos, causas e diagnóstico. A demência vascular é o tipo mais comum de demência, a seguir à doença de Alzheimer. Esta demência origina-se através de problemas vasculares, nomeadamente ao nível da circulação do sangue para o cérebro. Dentro da demência vascular encontram-se dois subtipos, a demência por multi-infartos e a demência vascular subcortical. A demência por multi-infartos é dos dois subtipos o mais comum. Decorre a partir de inúmeros acidentes isquémicos. Estes mesmos acidentes causam lesões na área do córtex cerebral, responsáveis pelas funções de aprendizagem, memorização e linguagem. Em termos de comparação com a doença de Alzheimer, numa fase inicial, um indivíduo com demência vascular, por demência multi-infartos, poderá manter um maior discernimento e preservar de forma mais intacta a personalidade. Os sintomas deste subtipo de demência passam por quadros depressivos severos, alterações de humor e epilepsia. A demência vascular subcortical é a mais rara. Afeta essencialmente a substância branca que se encontra na parte interna do cérebro. É causada por hipertensão arterial, estreitamento das artérias cerebrais e alterações do fluxo sanguíneo. Os principais sintomas apresentados são a lentificação, sonolência, labilidade emocional e incontinência urinária, numa fase inicial do desenvolvimento da patologia. O diagnóstico é feito com base em exames neurológicos, sendo que a completa confirmação do diagnóstico é igual à da doença de Alzheimer. Só após o óbito, através da análise dos tecidos cerebrais, pode ser confirmado clinicamente o diagnóstico de demência vascular. Esta demência, devido ao número elevado de casos diagnosticados, deve ser tida em consideração. Neste sentido, é importante o ouvinte estar atento aos seguintes fatores que aumentam a probabilidade de desenvolvimento desta demência: hipertensão arterial, consumo de tabaco, diabetes, colesterol acentuado, alterações do ritmo cardíaco sinusal e história prévia de infartos. Esta doença progride de forma gradual, sendo que o déficit do indivíduo mantém-se estabilizado até ao próximo infarto. No caso de não haver repetição de infarto, estes mesmos déficits podem estabilizar ou até melhorar. Para a prevenção deste tipo de demência, a ação farmacológica poderá constituir-se como um aliado importante, nomeadamente na prescrição de medicamentos para o controle dos fatores de risco supracitados. Paralelamente a isto, importa adequar uma dieta equilibrada à prática de exercício físico, nunca esquecendo o importante rastreio psicológico para a detecção de alterações ao nível da memória, linguagem, aprendizagem e personalidade. Assim, caro ouvinte, em última análise, aliando todas estas recomendações, estará a prevenir a instalação e progressão de patologias várias, entre as quais se destaca as demências.
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2: 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Boa noite. 11 horas.
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As mulheres são a coisa mais bonita do mundo. São o pulso eterno, o início de tudo. E por isso devemos amá-las.

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1: 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Uma hora.
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